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2: Uma boa noite para você que está com o Mundo Livre neste sabadão, 11 de julho. Eu sou Everton Liberto, é comigo até a meia-noite. Agora tem The Police chegando com Spirit in the Material World.

Aí os incansáveis dos Rolling Stones, Beast of Burden. Antes nós ouvimos Inimigos do Rei, Medo. Kings of Leon chega agora com Molly Chambers.

Mundo Livre, sua atitude sonora, All Right Now, som do Free. E antes, novidade aqui na nossa programação, parceria do Paul McCartney and Ringo Starr com Home to Us.

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Mundo Livre, sua atitude sonora. People Are Strange, som do The Doors. E antes teve o Rapa, Auto Reverse. A gente continua agora ao som de Keane, Somewhere Only We Know.

livre, sua atitude sonora. Tá aí Electric Light Orchestra com Rock and Roll e Skin. Os caras que estão com tudo, né? Neste ano, os fãs ao redor do mundo celebram aí 50 anos de álbuns clássicos como Face the Music e também a New World Record, com lançamentos comemorativos e programas especiais dedicados à trajetória da banda, que é um sucesso. Antes, nós ouvimos também Pixies e teve Ted Swims aqui para sua noite de

0: depois do intervalo eu volto com muito mais sons. Na minha próxima hora tem clássico do Guns N' Roses, tem também The Hives, tem Coldplay, tem Man Network. Segura aí, porque tá demais a próxima hora.
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0: Voltamos! Excelente noite pra você que tá comigo aqui na Mundo Livre, um bom sábado pra você. Eu sou o Everton Liberto, até a meia-noite tô contigo agora com o clássico dos clássicos, Guns N' Roses, Sweet Child O' Mine.

gosta demais. Franz Ferdinand, aqui da Mundo Livre, Take Me Out. E antes, nós ouvimos o Traje a Rigor, Ciúme. Erg Overkill chega agora aqui na Mundo. Play!

0: The Hives aqui no Mundo Livre. Hate to say I told you so. E antes teve Nirvana, Lithium. Uma boa noite pra você que segue com o Mundo Livre FM, curtindo a sua atitude sonora aí no trabalho, tá em casa, descansando de boa, mas tá com o Mundo aí no radinho. 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

Mundo Livre, sua atitude sonora. Man Network com The Wonder. Antes teve Kid Abelha, Fixação. Agora tem clássico chegando por aqui, hein? E é clássico mesmo. Another Brick in the Wall, som do Pink Floyd.

Aí na Mundo Livre, sua atitude sonora, The Black Keys com Lonely Boy e Bon Jovi, uma das gargantas mais poderosas do rock and roll, Live It On A Prayer. Já, tô voltando com muito mais.

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2: Já estou de volta. Uma boa noite pra você que está comigo aqui na Mundo Livre. Eu sou o Everton Liberto, com licença. Te faço companhia até a meia-noite. Vem comigo agora e já aumenta esse volume, porque tá chegando aí The Kinks. You Really Got Me.

Mundo Livre, sua atitude sonora pra galera aí do Toca Raul, Toca Raul, porque o nosso WhatsApp bomba com isso também, tá? Não pensem que não. Eu nasci há 10 mil anos atrás, a gente ouviu agora o Raulzito e teve também Amy Winehouse com Rehab. Agora tem Aerosmith com Janis Got a Gun.

0: Tijuana, aqui na Mundo Livre, pula! Antes nós ouvimos Paramore com That's What You Get. Já já tem Foo Fighters chegando com My Hero. Segura aí.
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0: Mineróio aqui na Mundo Livre, sua atitude sonora para passar a régua do meu horário, The Dead Heart. Antes nós ouvimos Cypress Hill com What's Your Number, as minhas duas últimas deste sabadão. Muito obrigado pela sua companhia, pelas mensagens que chegaram aqui no WhatsApp, galera também interagindo lá no Instagram. Eu sou Everton Liberto, tô indo nessa, vou descansar um pouquinho, mas amanhã, 7 horas da noite, eu volto. Agora tem a madrugada Mundo Livre chegando aí com aquela playlist de primeira que você só confere aqui na Mundo Livre. Um abração pra você, tchau, tchau.
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3: 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O Paraná registrou queda no número de casos de síndrome respiratória aguda grave. A redução ocorre após o período de maior circulação do vírus respiratório e também indica um alerta no cenário epidemiológico. Apesar da diminuição dos casos, a Secretaria de Saúde reforça a importância

0: 9 às 13 horas, na Avenida Duque de Caxias. Um grande abraço para você, uma ótima sexta-feira, um bom fim de semana e até segunda. De Curitiba, Mauro Conte, com informações da Rede AERP.
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2: Órgãos públicos devem criar controles para acompanhar citações e intimações eletrônicas. Os procedimentos devem incluir rotinas diárias de verificação e registro. A obrigação foi reforçada pelo Tribunal de Contas do Estado. O órgão emitiu determinação à Nova Prata do Iguaçu. O TCE julgou procedente representação da Justiça do Trabalho. O município foi julgado à revelia em 2 processos trabalhistas. Nova Prata do Iguaçu não compareceu às audiências e não apresentou defesa por falta de acompanhamento das intimações. O comportamento caracteriza omissão administrativa e pode resultar em prejuízos. Omar Nasser, do Tribunal de Contas do Estado do Paraná.
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3: Olá, bem-vindos à nossa coluna Pequenas Conversas, onde falamos de crianças, adolescentes, o seu cuidar e essa maravilha de mundo que é o desenvolvimento infantil e depois da adolescência. Vamos falar nesse mês um pouco mais da adolescência, um período que muitos chegam a chamar de aborrecência. Mas como médica, pediatra, psicanalista, eu posso dizer que não precisa ser aborrecedor este período, mas sim todos entenderem como um período de transição e uma transição muito importante que há tempos atrás nem existia. Se passava da idade da criança e uma menina, um menino de 12, 13 anos já eram colocados a trabalhar e a ter que dar conta da vida. Hoje, felizmente, se reconhece que o ser humano precisa de uma transição, que é daquele mundo infantil, fantasioso, onde a criança é cuidada e deveria ser cuidada a todo tempo e protegida, para um outro mundo que seria esse do novo, do ter que se defender e escolher caminhos. Como é difícil para um adolescente ter que escolher, por exemplo, aos 16, 17 anos, uma profissão. Esse entendimento precisamos ter, até para que a gente possa ter um tempo da infância onde se transforme aquele cuidar, aquele influenciar, aquele determinar os atos, ações da criança como meio de proteção e ensino, para algo mais leve de, aos poucos, poder construir no adolescente a autonomia de decisões ou o sentido de proteção, de cuidado dele mesmo, deles mesmos, não? Até para que não se tolha nessa criança, que se transforma em adolescente, os seus desejos saudáveis, os seus projetos de vida, e até mesmo essa insegurança que faz parte do desenvolvimento. Sou Lucy Pfeiffer, médica pediatra, psicanalista, e aguardo vocês na próxima coluna Pequenas Conversas, uma parceria da Rede AERP de Notícia e do Dedica. Até lá.
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4: Curitiba recebe entre os dias 9 e 13 de julho a CWB Music Week 2026. O evento reúne profissionais da música, do mercado financeiro, direito e economia criativa para discutir temas como direitos autorais, royalties, inovação, festivais, rádio e novos modelos de negócios para o setor. A programação é gratuita e acontece na Hot Milk, ecossistema de inovação da PUC Paraná. Um dos palestrantes convidados é o ex-presidente da AERP, Kaique Agostini, que destaca a importância do evento para ampliar o debate sobre o valor econômico da música e fortalecer toda a cadeia da indústria criativa.
5: Inclusive, ser convidado a fazer parte dessa SPIREL e estar querendo olhar

0: e criar iniciativas e veio em cima da indústria da música, eu acho que é uma novidade. Quando a gente pensa em outros segmentos que já deram certo, você conseguir organizar um setor tão criativo, tão lindo, tão rico como é o setor musical, transformar isso numa engrenagem que passe a fazer sentido para que grandes investidores coloquem dinheiro no nosso negócio, isso vai mexer muito com a economia. Bares, restaurantes, dos músicos, a cena noturna, a criatividade. E, cara, acho que tudo isso faz muito sentido e nós estávamos precisando desse empurrão. Então, nós vamos continuar pressionando. Não, vamos continuar perto disso. A gente tem tudo a ver. E você que não conhece, vale a pena conhecer.
1: Além dos painéis, a programação inclui workshops e pocket shows. A escolha da Hot Milk como sede reforça a proposta de aproximar inovação, tecnologia e economia criativa. A gerente de inovação corporativa da Hot Milk, Aline Scarpini, explica a importância de receber um evento voltado à construção de novos caminhos para o setor musical.
2: A Hot Milk e PUC Paraná acredita que a inovação acontece quando diferentes mundos se encontram. E é por isso que receber um evento como o CWB Music Week, ele faz tanto sentido para o nosso ecossistema. Mais do que um encontro sobre música, ele representa a força da economia criativa como vetor de desenvolvimento, empreendedorismo e geração de novos negócios. Então, ao abrir as nossas portas para artistas, empreendedores, investidores, estudantes e profissionais desse mercado, nós criamos aqui um ambiente onde conhecimento, tecnologia, criatividade e, com certeza, inovação se conectam para gerar novas oportunidades. É exatamente essa diversidade de perspectivas que impulsiona, né, soluções transformadoras. Queremos que a Hot Milk seja cada vez mais esse espaço de conexão entre diferentes setores da economia, fortalecendo comunidades, estimulando networking qualificado e promovendo discussões sobre os desafios e o futuro das indústrias criativas. Então, eventos como esse do Music Week, eles mostram que inovar vai muito além da tecnologia. É realmente criar valor a partir do talento, da colaboração e da capacidade de transformar ideias e impacto para a sociedade.
1: A CWB Music Week também marca o lançamento da Music Invest, plataforma financeira criada para oferecer soluções voltadas a artistas, compositores, produtores e demais profissionais da economia criativa. O CEO da Music Invest e um dos realizadores do evento, Luiz Fernando Justus, fala sobre a proposta da iniciativa e como a música pode ser vista também como um ativo econômico.
3: Olá, pessoal. Aqui é o Luiz Fernando Justus, um dos sócios do Music Invest, uma plataforma de soluções financeiras para a economia criativa e para a indústria cultural. Para o lançamento do Music Invest, nós criamos um grande evento, o CWB Music Week, onde reunimos profissionais de diversas áreas para discutir sobre as possibilidades e as oportunidades que a indústria criativa oferece para toda a economia. Nós entendemos que o mercado acelerou sua dinâmica com tecnologia e inteligência artificial e que música, arte e cultura são matérias-primas para todos os negócios e segmentos que buscam criatividade e inovação, independente do negócio, independente do segmento. A programação do CWB Music Week está super qualificada e diversa. Temos expoentes da indústria musical, músicos, produtores, empresários, presidentes de associações e executivos. Mas também temos representantes da área acadêmica, do governo, do jurídico, tecnologia, comunicação, do mercado da mídia, do mercado da produção de conteúdo audiovisual. Além de inúmeras atrações musicais, será um evento plural, abrangente, para oxigenar o olhar dos participantes e propor soluções para o mercado. Vivemos uma era de transformação e a inteligência artificial impacta em todos os mercados. E no mercado criativo não é diferente. Ela gera oportunidade e gera ameaças. Sobreviver nesse mercado e prosperar nesse novo cenário significa entendê-lo. Então, venha para o CWB Music Week para conhecer sobre inovação, tecnologia, oportunidades, entender o que grandes cabeças pensam aí sobre esse mercado. O Music Week é gratuito, as vagas são limitadas. Aproveite para reservar o seu lugar enquanto é tempo. Venha curtir shows com grandes artistas de diversos estilos e conhecer mais sobre a economia criativa e a indústria cultural. O site para você acessar a programação e marcar aqui buscar o seu ingresso é o musicweek.com.br. Também conheça o musicinvest.com.br. Espero vocês. Abraço.
1: A programação acontece das 9 da manhã às 17h30 na Hot Milk, no campus da PUC Paraná, em Curitiba. Repórter Flávia Consoli.
4: Serviços. A Justiça Eleitoral começou a convocar os mesários que vão atuar nas eleições de 2026. Os convocados receberão uma comunicação informando a função que irão desempenhar e a data do treinamento. Quem for nomeado e não puder participar, poderá solicitar dispensa desde que apresente justificativa ao juiz eleitoral no prazo previsto. Os mesários têm direito a auxílio alimentação de R$ 65,00 por turno de trabalho e a 2 dias de folga no emprego para cada dia dedicado à justiça eleitoral, incluindo os treinamentos. As eleições serão realizadas nos dias 4 de outubro, no primeiro turno, e 25 de outubro, caso haja segundo turno. A Universidade Federal da Integração Latino-Americana em Foz do Iguaçu está com inscrições abertas para 41 vagas em disciplinas do mestrado profissional em educação, na modalidade aluno especial. Podem participar pessoas com graduação em qualquer área do conhecimento. As inscrições seguem até o dia 12 de julho e devem ser feitas pela internet. A modalidade permite cursar disciplinas isoladas da pós-graduação, sem vínculo como aluno regular. Entre os temas ofertados estão educação indígena, tecnologias digitais, currículo escolar e ensino de português e espanhol. Repórter Jomar Valença.
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6: A Prefeitura de Marialva está com inscrições abertas para um curso que busca revelar novos talentos da música. A iniciativa é voltada a cantores e músicos da cidade e região, incentivando a cultura e dando visibilidade a novos artistas. Os participantes poderão se apresentar em diferentes categorias e os selecionados terão a oportunidade de mostrar seu trabalho ao público durante a programação cultural do município. Um estudo indica que a influência do fenômeno El Niño deve favorecer chuvas acima da média em várias regiões do Paraná nos próximos meses. As áreas com maior tendência são o oeste, sudoeste, centro-sul e parte do norte do estado. A previsão acende alerta para o risco de temporais, alagamentos e impactos na agricultura. Especialistas recomendam que produtores e moradores acompanhem os avisos meteorológicos ao longo do período. Repórter Flávia Consoli.
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7: O Pato Futsal venceu o Campo Mourão Futsal de virada pela Liga Nacional de Futsal. A partida ficou marcada pela grave lesão de Alan Gleidson, do Campo Mourão, que sofreu uma fratura na perna após uma dividida, obrigando a paralisação do jogo para atendimento médico. Após a retomada, o Pato Futsal conseguiu a virada e garantiu mais uma vitória na competição. O atleta lesionado deve ficar em recuperação pelos próximos meses. E o Maringá Futebol Clube confirmou o retorno do lateral direito Diego Souza, de 20 anos, para a sequência da Série C do Campeonato Brasileiro. Revelado pelo próprio clube, o jogador volta após passagens por empréstimos nas categorias de base do Palmeiras e do Goiás. Diego passa a integrar o elenco em um momento importante da competição. O Maringá vem de goleada de 4-0 sobre o Volta Redonda e busca se manter na zona de classificação para a próxima fase da Série C. Um grande abraço para você, uma ótima sexta-feira, um bom fim de semana e até segunda. De Curitiba, Mauro Conte, com informações da Rede AERP.
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8: O uso de inteligência artificial pelo Tribunal de Contas do Estado permite a seus fiscalizados corrigir informações antes do envio de atos de aposentadoria. O TCE faz a conferência da legalidade e o registro desses atos. A correção prévia possibilita que o processo permaneça no fluxo automatizado. A medida busca reduzir o estoque de atos de pessoal. A categoria é responsável pelo maior volume de processos submetidos à análise do TCE. Em 2025, eles representaram 58% dos 18.340 processos protocolados na Corte. Omar Nasser, do Tribunal de Contas do Estado do Paraná. O Tribunal de Contas do Estado emitiu 19 recomendações a Secretaria de Estado da Mulher, Igualdade Racial e Pessoa Idosa. O objetivo é orientar a pasta a aprimorar a gestão da política estadual da pessoa idosa. As melhorias deverão ser implementadas em um ano. Os focos da fiscalização foram o Serviço DISC Idoso, o Plano Estadual dos Direitos da Pessoa Idosa, o programa Viaja Mais 60 e a Universidade Aberta à Pessoa Idosa. As recomendações são voltadas ao fortalecimento da governança, à edição e atualização de atos normativos e à capacitação de profissionais, entre outras iniciativas. Omar Nasser, no Tribunal de Contas do Estado do Paraná.
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9: Ouviu alguma notícia suspeita sobre as eleições na internet? O Tribunal Regional Eleitoral do Paraná conta com a agência Gralha Confere para receber dúvidas da população sobre publicações que questionam a legitimidade do processo eleitoral e a lisura das eleições. Para entrar em contato, salve o número DDD 41-3330-8500 no seu WhatsApp e encaminhe a imagem, o áudio ou o link do vídeo suspeito. 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
7: A Prefeitura de Maringá implantou áreas exclusivas de embarque e desembarque para veículos e aplicativos em pontos de grande movimento da cidade. A medida busca organizar o trânsito, aumentar a segurança de motoristas e passageiros e reduzir paradas em locais inadequados. O espaço será identificado com sinalização específica e faz parte das ações de mobilidade urbana para melhorar a circulação e o fluxo de veículos no município. E Araucária passou a contar com um novo escritório de negócios do Serviço Brasileiro de Apoio às Micro e Pequenas Empresas. O espaço vai oferecer consultorias, capacitações e orientações para micro e pequenos empresários, fortalecendo o empreendedorismo e o desenvolvimento econômico da região. Forte abraço para você, uma ótima quinta-feira e até amanhã. De Curitiba, Mauro Conte, com informações da Rede Aerp. Quinta-feira de tempo firme em todas as regiões do Paraná. A massa de ar seco continua predominando, garantindo um dia de sol e temperaturas em elevação durante a tarde. O amanhecer, no entanto, ainda será de frio, com formação de nevoeiros em alguns pontos do estado que se dissipam rapidamente ao longo da manhã. As menores temperaturas continuam concentradas na metade sul. Em Pato Branco e Rio Negro, os termômetros variam entre 6 e 19 graus. Em União da Vitória, a mínima é de 4 graus, com máxima de 20. Já em Guarapuava, a previsão é de 6 e a máxima de 20, enquanto Ponta Grossa registra temperaturas entre 7 e 21 graus. No norte e noroeste, a tarde será mais agradável. Em Paranavaí e Umarama, a mínima é de 12 graus e a máxima chega aos 25. Maringá terá temperaturas de 10 a 24 graus e Londrina, a mínima de 9 e máxima de 23. O destaque desta quinta-feira é o predomínio do tempo estável em todo o Paraná, com manhã fria e possibilidade de nevoeiros, seguida por uma tarde ensolarada com temperaturas mais agradáveis. Um grande abraço para você, uma ótima quinta-feira e até amanhã. De Curitiba, Mauro Conte, com informações da Rede Aerp.
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6: O Paraná já está realizando a aplicação da vacina pneumocócica 20 valente conjugada, a Pneumo 20. O imunizante substitui gradualmente a antiga Pneumo 10 e dobra a quantidade de sorotipos bacterianos combatidos. Nesta etapa, a Pneumo 20 é destinada principalmente a crianças de 2 meses a 4 anos, 11 meses e 29 dias com esquema vacinal incompleto. O Paraná recebeu inicialmente 29.430 doses do Ministério da Saúde, já distribuídas às 22 regionais de saúde. O secretário César Neves destacou que a nova vacina amplia a proteção contra doenças respiratórias graves e reforça a prevenção na infância e também que a distribuição contempla todas as regiões do estado.
10: Nesse primeiro momento, o nosso foco são as crianças a partir de 2 meses de idade e até 5 anos incompletos, ou seja, 4 anos, 11 meses, 29 dias, E a posteriori, nós vamos também abrir para os idosos imunossuprimidos, população indígena, que existe ainda disponível a pneumo 13 e a pneumo 23. Mas na sequência também terá a pneumo 20 para esses grupos que são também altamente vulneráveis e suscetíveis. Que as mães tragam. Essa dúvida é muito facilmente resolvida. Tragam sua criança na unidade de saúde, para a carteirinha, já vão levantar ali, já vão ver se já fez as doses da pneumo 10, se vai precisar de reforço ou não.
1: A secretária municipal de saúde de Curitiba, Tatiane Filipacchi, celebrou a democratização do acesso ao imunizante na rede pública.
11: A vacinação faz diferença na nossa rede de urgência e emergência. A pneumopite é uma ebulição, tem que pensar nos casos graves, nas crianças, 2 meses a 4 anos, é o nosso grupo vulnerável.
1: A vacina protege contra formas graves de doenças causadas pela bactéria Streptococcus pneumonia, como pneumonia, meningite bacteriana, otite média aguda e septicemia. O esquema padrão prevê 2 doses principais e 1 reforço aos 12 meses. Repórter Flávia Consoli.
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1: Guarapuava preparou uma programação gratuita para as férias escolares de julho nos parques municipais. A agenda inclui atividades recreativas, oficinas, brincadeiras, esportes e ações de educação ambiental voltadas para crianças e famílias. As atividades acontecem em diferentes espaços públicos da cidade e visa incentivar o lazer ao ar livre, a convivência familiar e o contato com a natureza durante o período de recesso escolar. Um projeto de saúde em carreta itinerante da rede Ipiranga vai passar por 14 cidades do Paraná, oferecendo atendimentos gratuitos à população. A ação leva serviços de prevenção, orientação e exames em diferentes regiões do estado. O projeto ainda vai passar por Nova Esperança, Terra Roxa, Toledo, Cascavel, Paula Freitas, São Mateus do Sul, Araucária, Campo Largo, São José dos Pinhais, Campina Grande do Sul e Tijucas do Sul. A iniciativa busca ampliar o acesso à saúde, principalmente em municípios do interior, aproximando serviços da população e facilitando o diagnóstico precoce de diversas doenças. Repórter Flávia Consoli.
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1: Com a chegada do inverno e o aumento das viroses respiratórias, os estoques dos bancos de leite humano registram queda média de 30% em todo o país. A redução preocupa os serviços de saúde, já que o leite doado é fundamental para a alimentação de recém-nascidos prematuros e de baixo peso internados em maternidades e hospitais. A professora do curso de medicina do Centro Universitário Integrado de Campo Mourão, doutora Lilian Ferreira Chicacho, explica quem pode doar leite materno e quais cuidados são necessários para que a doação seja feita com segurança.
12: Qualquer mãe que esteja amamentando pode ser doadora de leite materno. Basta ela ter uma boa quantidade de leite, estar com boa saúde, não fazer uso de nenhuma medicação que contraindique a amamentação, não ser usuária de drogas ilícitas, não consumir álcool e não fumar. Essas são as orientações para quem deseja ser doadora de leite materno. Então, os exames devem estar nos normais, os exames do pré-natal, e a mãe precisa ter esse desejo de doar.
1: Segundo a Rede Global de Bancos de Leite Humano da Fiocruz, cerca de 330 mil bebês nascem prematuros todos os anos no Brasil e muitos dependem das doações. O leite materno é considerado o alimento mais completo para os primeiros meses de vida por reunir nutrientes e substâncias que fortalecem o sistema imunológico. A especialista também destaca a importância desse alimento para o desenvolvimento dos recém-nascidos e os benefícios para a recuperação dos bebês internados.
12: O leite materno é o alimento mais completo que existe para o bebê. É o principal alimento que ele necessita, principalmente nos primeiros 6 meses de vida. O leite materno vai fornecer todos os nutrientes, a parte dos anticorpos, então da imunidade, da proteção para esse bebê, toda é passada através do leite materno. Além disso, o leite materno é composto por uma grande quantidade de água, que já vai hidratar esse bebê. Portanto, o bebê que mama leite materno, ele não precisa receber água além do leite materno. materno. Então, o leite materno, ele vai ser até como uma vacina para a criança, protegendo contra as infecções, porque a mãe passa os anticorpos através do leite materno. Tudo que esse bebê precisa na proporção exata de proteínas, carboidratos, gordura, vitamina, vai estar presente no leite materno.
6: No Paraná, a doação pode ser feita por mulheres que estejam amamentando e produzam leite além da necessidade do próprio bebê. A coleta pode, inclusive, ser realizada em casa, seguindo orientações dos bancos de leite humano. Lilian Ferreira explica como funciona esse processo e quais são os cuidados básicos para armazenar e doar o leite materno.
12: Qualquer quantidade que essa mulher consiga retirar pode ser doada. Até pequenas quantidades já vão suprir a necessidade de bebês pequenos, por exemplo, os bebês prematuros que estão internados na UTI neonatal, pois eles precisam de pequenas quantidades. Então, a mulher pode doar o tanto que ela conseguir, 100 ml, 400 ml, o tanto que ela conseguir guardar de leite materno. Esse leite pode ser retirado, sim, em casa, e precisa ter algumas medidas de higiene, como lavar as mãos, usar uma touca, usar uma máscara. O leite deve ser armazenado em frascos de vidro com a tampa de plástico, e esse armazenamento deve ser feito no freezer. Além disso, esses frascos precisam ser higienizados e esterilizados em água fervente.
6: A relação dos bancos de leite humano do Paraná está disponível no site da Secretaria de Estado da Saúde. Em todo o Brasil, os endereços podem ser consultados na Rede Global de Bancos de Leite Humano da Fiocruz. Uma pequena doação pode fazer a diferença na recuperação e no desenvolvimento de muitos recém-nascidos. Repórter Flávia Consoli.
13: A Amazônia registrou uma queda de 35% nos alertas de desmatamento em junho de 2026. Os avisos alcançaram uma área de 300 quilômetros quadrados contra 460 em junho do ano passado. Os dados de satélite foram divulgados nesta sexta-feira pelo INPE, o Instituto Nacional de Pesquisas Espaciais. No acumulado de agosto de 2025 a junho de 2026, a redução na Amazônia foi de quase 38%, passando de 4 mil para 2.500 quilômetros quadrados. Já no Cerrado, em junho de 2026, houve uma queda de 5% nos avisos de desmatamento em relação a junho do ano passado, o que representa um recuo de 500 para 480 quilômetros quadrados. No acumulado de agosto de 2025 a junho de 2026, os avisos somaram 4.700 quilômetros quadrados, ante 5.000 do mesmo período anterior, uma queda de 8%. Segundo o INPE, os avisos não representam a taxa oficial de desmatamento, mas indicam uma tendência do comportamento do desmatamento no período monitorado. Da Rádio Nacional em Brasília, Renato Ribeiro.
14: Estudantes que têm o ano letivo prejudicado por causa da violência armada passam a contar pela primeira vez com regras para garantir o cumprimento dos 200 dias de aula previstos em lei. A resolução foi publicada pelo Conselho Nacional de Educação e estabelece diretrizes para assegurar a continuidade das atividades escolares e a reposição das aulas sempre que o calendário for interrompido por situações de risco. A medida atende a uma recomendação do Ministério Público Federal e é resultado de um trabalho iniciado em 2024 pela Procuradoria Regional dos Direitos do Cidadão, no Rio de Janeiro. A iniciativa envolveu a realização de inquérito civil, reuniões com órgãos públicos, audiências e a construção de propostas em conjunto com instituições da sociedade civil, como a Redes da Maré, o Fórum Estadual de Educação e a Defensoria Pública. As novas regras têm validade em todo o país. Além da violência armada, elas também orientam a atuação das redes de ensino em casos de desastres climáticos, emergências de saúde pública e outras situações que impeçam o funcionamento regular das escolas. A mobilização começou após estudos apontarem os impactos das operações policiais no acesso à educação de crianças e adolescentes que vivem em comunidades do Rio de Janeiro. Em 2025, uma audiência pública promovida pelo Ministério Público Federal reuniu autoridades, instituições de pesquisa e movimentos sociais para discutir o problema. Na ocasião, foram apresentados dados do relatório Educação Sob Cerco, que mostram que cerca de 800 mil estudantes frequentam escolas localizadas em áreas sob

0: e influência de grupos armados. O levantamento também revelou que milhares de aulas deixam de acontecer todos os anos em razão da violência. Da Rádio Nacional no Rio de Janeiro, Tatiana Alves.
1: A Agência Nacional de Vigilância Sanitária determinou a atualização das vacinas contra a Covid-19. A medida é para melhorar a resposta contra variantes novas em circulação no país. A norma aprovada diz que as vacinas precisam ser monovalentes, ou seja, tem que dar resposta imunológica contra uma linhagem específica do vírus em circulação. Vacinas registradas e produzidas antes desta norma e as que já foram distribuídas pelo país poderão ser utilizadas em até 9 meses. Depois desse prazo, estão proibidas. A justificativa para a medida é de que registros recentes mostram dezenas de casos de síndrome gripal por causa da Covid-19. Isso, segundo a Anvisa, reforça a necessidade de manter as estratégias de vacinação atualizadas no país. Com informações da Agência Brasil, da Rádio Nacional em Brasília, Osama El Gauri.
2: O Super El Niño tem 90% de chance de durar pelo menos até o início de 2027, de acordo com o boletim de junho elaborado por instituições de meteorologia, águas e monitoramento de desastres. O documento informa que o início do fenômeno foi identificado em junho. As temperaturas da água do Oceano Pacífico podem ficar mais de 2 graus Celsius acima da média entre a primavera e o verão. O professor do Instituto do Mar da Universidade Federal de São Paulo, Ronaldo Cristofoletti, em entrevista ao programa Revista Brasil da Rádio Nacional, explicou que um El Niño mais forte tende a ter efeitos mais fortes também.
3: E dessa vez, ele está chegando a atingir aí um potencial de quase 3 graus. Então, ou seja, ele está muito acima do que era esperado, está sendo classificado como super, porque está aquecendo mais. Faz muito tempo que a gente não tem um super El Niño. A gente tem El Niños, mas super El Niño não. O que, que a gente espera como ciência, né, como dados, como se sabe, é que sim, os extremos vão ser mais fortes também.
2: Agora, no inverno, entre julho e setembro, a previsão indica chuvas acima da média no sul da região sul e abaixo da média no centro-norte do país. Há muitas chances de ondas de calor e incêndios florestais, especialmente em áreas do centro-oeste, norte e nordeste, com a elevação das temperaturas no segundo semestre deste ano. As condições de seca moderada e severa estão concentradas em regiões do Tocantins, Pará, Amazonas, Mato Grosso, Goiás e Minas Gerais. Segundo o boletim, uma preocupação é a possibilidade de intensificação da estiagem na Amazônia, que pode dificultar a recuperação dos níveis dos rios. No norte, nordeste e centro-oeste devem ter problemas na agricultura familiar, plantações de ciclo mais longo e pecuária, com menos umidade no solo e água disponível. Já as regiões sudeste e sul, com mais chuvas, podem ter que lidar com o aumento de doenças. Da Rádio Nacional em Brasília, Gabriel Brum.
4: O IPCA, Índice Nacional de Preços ao Consumidor Amplo, considerado a inflação oficial do país, desacelerou para 0,16% em junho. O resultado foi impactado pela queda de 0,24% do grupo Alimentação e Bebidas. Os dados foram divulgados nesta sexta-feira pelo IBGE. A alimentação no domicílio, que reúne os produtos consumidos dentro de casa e responde pela maior parte do grupo, caiu 0,39%. Apresentaram quedas café moído, com menos 3,72%, frutas, menos 1,58% e carnes, menos 0,64%. Já o grupo Habitação teve a maior alta de preços no mês, de 0,63%, e foi o que mais pressionou a inflação. Também registraram aumento no período os grupos artigos de residência, saúde e cuidados pessoais, vestuário e transportes. O dado de junho mostra que a inflação perdeu força pelo quarto mês seguido. Em maio, o índice era de 0,58%. Com o resultado do mês, a inflação acumula alta de 3,36% em 2026. Nos últimos 12 meses, O aumento dos preços foi de 4,64%, ainda acima da meta do governo de até 4,5%, mas abaixo do acumulado até maio, quando era 4,72%. Da Rádio Nacional, no Rio de Janeiro, Solimar Luz.
5: O município do Cerro, em Minas Gerais, abriga mais de 100 cachoeiras catalogadas. São rios, riachos e quedas d'água de tirar o fôlego. O fácil acesso confere à região o título de Paraíso das Águas. Quem convida a gente para explorar uma delas é a Cristiane Brandão, produtora de um dos queijos mais premiados da região do Cerro.
6: A gente tem várias cachoeiras, opções maravilhosas, porque a gente está aos pés do Pico do Itambé, né? Aqui o ponto mais alto da Serra dos Pinhaços, que é a única cordilheira do país. Então, aqui a gente tá com a faca e o queijo na mão.
5: A Cris tem razão. O queijo Minas artesanal é um tesouro da região do Cerro, mas as belezas naturais são um convite ao ecoturismo. Tem estrada que leva até Milho Verde, pequeno distrito a apenas 24 quilômetros do município do Cerro. É sinuosa e corta a Serra do Cipó com sua vegetação rasteira e acinzentada. Caminho que leva à Cachoeira do Lajeado, uma reserva marcada por areia branquinha, rochedos e espelhos d'água transparentes e cheios de vida. É só um filetinho de água que desce de mansinho, depois ganha força e corta a rocha para formar a cachoeira, que é conhecida na região como Cachoeira da América do Sul por causa do formato da prainha. Paisagens deslumbrantes, gastronomia, tradição e muito calor humano. A receita da Rota do Queijo do Cerro desperta na gente o desejo de voltar outras vezes. Kelly Vesperman, analista de negócios do Sebrae, garante que quem prova, volta.
7: Nós entendemos que trazer as pessoas para conhecer o nosso produto, a gente consegue também valorizar a nossa tradição, consegue mostrar qualidade e gerar também mais uma alternativa para o produtor.
5: Inspiração é o que não falta aos moradores, como o violeiro Marcos Felipe, que enxerga na própria terra um pedacinho do paraíso.
8: A gente tem muita coisa boa aqui, tem a Festa do Rosário, que é um evento grandioso, né? Acontece no mês de julho, que envolve a cidade inteira. As casas abrem para receber parentes, amigos, e porque hospedagens, né, as pousadas ficam cheias. É uma festa grandiosa. Tem a Festa do Queijo em setembro, que é voltada para o nosso, né, para a nossa iguaria principal, que também movimenta a cidade. É uma semana de festa, né? A gente tem sempre o prazer de acolher, né? E assim, o Cerro é um lugar que eu sou suspeito para falar do Cerro, sou filho Lucia, e gosto muito desse nosso estilo de vida.
5: Com a produção de Cleiton Miranda, música de Marcos Felipe e sonoplastia de José Alves, da TV Brasil, em Brasília, Patrícia.

0: de terra do maior São João do mundo para palco da música erudita e popular. Campina Grande mal deu adeus à temporada junina e já recebe dois festivais que irão movimentar a cidade nos próximos dias. Começa nesta sexta-feira o 17º Festival Internacional de Música de Campina Grande e o 10º FIMUS Jazz. Serão concertos, recitais, shows e cursos de música até o dia 19 de julho. A programação inclui espetáculos de diferentes gêneros, que vão da música erudita ao chorinho, além de 16 cursos na área da música em diferentes modalidades, com professores do Brasil e do exterior. Os dois eventos este ano homenageiam o centenário de nascimento do multiinstrumentista, compositor e regente pernambucano Moacir Santos, reconhecido como um dos grandes nomes do Afrojazz. A abertura do festival acontece nesta sexta-feira, às 8 da noite, no Teatro Municipal Severino Cabral, com a apresentação que celebra os 30 anos do espetáculo Missa de Alcaçuz, de Danilo Guanás. A obra abriga um elenco de músicos e instrumentistas que incluem soprano, barítono e violão solista, coro, orquestra de cordas e percussão. Ela é uma das missas brasileiras mais interpretadas em nosso país e no exterior, e no festival contará com a Orquestra Sinfônica da Universidade Federal da Paraíba e o Coro de Câmara de Campina Grande no elenco. Neste primeiro fim de semana, o teatro ainda recebe apresentações da Orquestra de Câmara da Universidade Federal de Campina Grande, Quinteto Caxangá e Orquestra Som do Nordeste. Outro destaque da programação é a estreia mundial da ópera do Cabeça de Cuia, nos dias 18 e 19 de julho. A tragédia operística de Elieri Moura é inspirada na lenda piauiense no poema Ismália, de Alfonso Guimarães, que narra a trajetória de Crispim, que após matar a própria mãe, é amaldiçoado a vagar como um monstro cabeça de cuia num cenário de fome e miséria, ao mesmo tempo em que se apaixona por Ismália, que pode ser, ou não, fruto de sua redenção. Os ingressos gratuitos estão disponíveis na plataforma Simpla. Da Rádio Nacional em São Luís, Madison Euler.
1: A partir do dia 17 de julho, as propagandas de apostas esportivas vão ter que exibir alertas obrigatórios semelhantes aos de cigarros e bebidas alcoólicas. As mensagens vão dizer, por exemplo, o Ministério da Fazenda adverte: apostar faz você perder dinheiro, ou apostar pode causar dependência, e ainda, aposta não é investimento. As novas regras serão publicadas nesta sexta-feira, segundo informações do Ministério da Fazenda. Elas também proíbem o uso de influenciadores e comentaristas para induzir o público a apostar. Além dos alertas, as campanhas não poderão mais criar senso de urgência, divulgar históricos de premiações como isca ou apresentar as apostas como ganho fácil. O ministro da Fazenda, Dario Durigan, destacou a proibição do uso de comentaristas e influenciadores para induzir o público nas apostas. A regra vale para TV, rádio e internet.
2: Não é lícito que se induza a erro o consumidor, que se induza a erro o potencial apostador, misturando um comentário de alguém que é especialista, alguém que é um comentarista especializado sobre um determinado jogo, sobre um determinado assunto, ele dizendo que a melhor aposta é uma ou o caminho a ser adotado é aquele, portanto induzindo o consumidor.
1: As campanhas também não podem ser direcionadas a crianças e adolescentes. O governo adotou tolerância zero com a publicidade que busque atingir esse público. A portaria com as novas normas foi elaborada em conjunto com o Ministério da Justiça e prevê a atuação do Sistema Nacional de Defesa do Consumidor para garantir o cumprimento das regras. Na área financeira, o Ministério da Fazenda já notificou 37 fintechs suspeitas de movimentar recursos de bets ilegais. O governo também apresentou um balanço das ações de fiscalização desde a regulamentação do setor.
2: São 56 mil sites, aplicativos, plataformas derrubadas de bets ilegais no país até hoje. Quase 1000 perfis de influenciadores removidos de redes sociais. Essas informações que as empresas de apostas têm fornecido ao Ministério da Fazenda estão sendo compartilhadas sem o dono do dado de um processo com as demais autoridades e tem permitido a gente deflagrar operações no país de responsabilidade a quem descobre as nossas vendas.
1: Por determinação do Supremo Tribunal Federal, beneficiários do Bolsa Família e do BPC estão proibidos de acessar as plataformas de apostas online. O mesmo vale para devedores que aderirem ao Desenrola. Também estão proibidas as plataformas de mercado preditivo no país. As penalidades para as empresas que descumprirem as regras incluem multa de até 20% do faturamento, suspensão por até 180 dias e, em caso de reincidência grave, a cassação definitiva da autorização para operar no Brasil. Da Rádio Nacional em Brasília, Pedro Lacerda.
3: Enquanto a Venezuela enfrenta uma grave crise humanitária por causa dos recentes terremotos que devastaram várias regiões, o país ainda calcula os impactos econômicos causados pela tragédia. Diante disso, a presidente interina da Venezuela, Delcy Rodrigues, anunciou que busca, junto ao FMI, o Fundo Monetário Internacional, o descongelamento de fundos para auxiliar na reconstrução do país e na assistência social. A informação foi confirmada pelo próprio FMI por meio da porta-voz Julie Kozak.
4: Estamos trabalhando em coordenação com as autoridades e outras organizações financeiras internacionais que avaliam as necessidades de recuperação e nós estamos analisando as consequências econômicas mais amplas do terremoto. Mantemos contato próximo com as autoridades venezuelanas para discutir a melhor forma de apoiar o país. Nesse contexto, nossa diretora-geral conversou esta semana com Rodrigues.
3: Ainda segundo Kozak, o valor disponível em 8 de julho era de US$ 350 milhões, o equivalente a mais de R$ 1,7 bilhão. O governo da Venezuela também anunciou ter pedido ao Reino Unido a liberação do ouro venezuelano depositado no Banco da Inglaterra. Segundo o governo, os recursos são necessários para enfrentar as consequências do desastre. O Acnur, Alto Comissariado das Nações Unidas para Refugiados, realiza uma campanha para arrecadar o equivalente a mais de R$ 70 milhões para ajudar a Venezuela, diante das consequências dos terremotos que devastaram o centro-norte do país no fim de junho. Os dois terremotos de alta magnitude já mataram mais de 3.900 pessoas, segundo o governo e o parlamento venezuelanos. Um grupo de cidadãos do país vizinho criou voluntariamente o site desaparecidosterremotovenezuela.com para apoiar na busca por desaparecidos. Segundo o portal, mais de 44 mil pessoas são procuradas pelas famílias ou amigos. Da Rádio Nacional em Brasília, Sayonara Moreno.
5: Até amanhã desta sexta-feira, pelo menos 11 pessoas haviam morrido em um incêndio florestal que atinge o sul da Espanha. Outras 19 estão desaparecidas. 8 pessoas ficaram feridas, sendo 4 em estado grave. De acordo com Antônio Sanz, chefe de emergências da região de Andaluzia, as vítimas tentavam fugir de carro ou a pé, mas as chamas se espalharam rapidamente pela área arborizada e seca. A região afetada é um destino de férias e recebe muitos estrangeiros, especialmente franceses, britânicos e belgas, informou a agência Reuters. O governo espanhol informou que mais de 400 profissionais, mais de 120 veículos e 3 helicópteros foram mobilizados para o combate às chamas. Neste ano, até agora, cerca de 57 mil hectares foram queimados. Isso representa 40% de toda a área consumida pelo fogo na União Europeia, segundo o Sistema Europeu de Informação sobre Incêndios Florestais. O número de mortos neste incêndio na Espanha é o maior em mais de 20 anos. Da Rádio Nacional em São Luís, Gabriel Correa.

0: 30 artistas consagrados refletem, por meio de suas obras, sobre as diversas paisagens brasileiras, interpretadas não apenas como representação da natureza, mas também como construção histórica, política e sensível. Esta é a proposta da exposição Paisagens em Travessia, em cartaz na Caixa Cultural Salvador. Entre os participantes da mostra estão Adriana Varejão, Anabela Geiger, Djanira e Cândido Portinari. A diretora do Museu Nacional de Belas Artes e especialista em História da Arte e Arquitetura do Brasil, Daniela Matera, detalha a visão da paisagem abordada na exposição.
1: Paisagem é uma construção cultural que carrega uma perspectiva também política e social. Embora a paisagem tenha sido ou ainda seja entendida como gênero artístico, a exposição pretende extrapolar este entendimento. Em tempos em que a paisagem natural e social estão colapsando por conta das nossas decisões equivocadas e até mesmo as nossas maneiras de viver, apresentamos a partir das obras na exposição como essas paisagens retratadas pelos artistas podem nos fazer refletir sobre nossas escolhas e, ao mesmo tempo, apresentar quais caminhos devemos ou deveríamos perseguir.
0: O projeto é resultado de uma parceria entre o IBRAM, Instituto Brasileiro de Museus, e a Caixa Cultural, com participação do Museu Nacional de Belas Artes. A devastação ambiental e a justiça climática estão entre os principais temas tratados pelos artistas. Daniela Matera comenta sobre essa escolha.
1: Essa exposição foi pensada dentro do contexto da COP30, na inauguração da nova sede da Caixa Cultural em Belém do Pará. O colapso climático é mais que um tema, é uma realidade, a qual deveríamos encontrar modos novos de vivência para remediá-lo. Gosto muito do que fala o filósofo Bruno Latour. Não estamos vivendo uma crise climática. O que estamos vivendo hoje é uma mutação climática, ou seja, ela é permanente.
0: A mostra é organizada em diferentes núcleos curatoriais, como Corpo da Arte, Paisagem, Utopia e Distopia, e apresenta diversas formas artísticas realizadas em várias épocas, como explica a diretora do Museu Nacional de Belas Artes.
1: A mostra apresenta pinturas, esculturas, instalações, fotografias e traz artistas que trabalharam desde o século XVII até o século XXI. Desde paisagens que trazem a natureza e exuberância da paisagem brasileira, como também cenas de costumes e obras que podem ser entendidas como abstratas.
0: Com toda essa produção diversificada, Paisagens em Travessia convida o público a repensar o presente e imaginar outros futuros possíveis. A exposição fica em cartaz até 16 de agosto na Caixa Cultural Salvador, com entrada franca. Da Rádio Nacional no Rio de Janeiro, Carolina Pessoa.

0: Julho é tempo de férias, período em que milhões de brasileiros aproveitam para viajar. É hora de comprar passagens aéreas, reservar hospedagens, pacotes turísticos e passeios. Por isso é importante saber os seus direitos para evitar dores de cabeça. O Código de Defesa do Consumidor garante o direito a informações claras, precisas e completas sobre formas de pagamento, preços, ofertas, cancelamentos e cobranças adicionais. Isso vale, por exemplo, para reservas em hotéis, anúncios em aplicativos ou redes sociais e para serviços prestados por bares e restaurantes. Para os passageiros, em caso de atraso, cancelamento de voo ou negativa de embarque, são direitos garantidos. Com uma hora de espera, a empresa deve oferecer comunicação como internet ou telefone. Com 2 horas, o direito é à alimentação. E a partir de 4 horas, o passageiro tem direito a transporte e hospedagem em caso de pernoite, além de reembolso integral ou reacomodação em outro voo. Antes de contratar, pesquise a reputação das empresas e verifique contratos, preços, serviços, condições da oferta e regras de cancelamento. E lembre-se, sempre desconfie de preços muito baixos. Atenção, é importante guardar comprovantes de pagamento, contratos, notas fiscais, anúncios e registros das negociações, como conversas no WhatsApp. Em caso de problemas, procure a empresa e, se necessário, registre a reclamação nos canais oficiais de defesa do consumidor. Segundo a Secretaria Nacional do Consumidor, de janeiro a junho deste ano, foram registradas quase 100 mil reclamações sobre transporte aéreo, viagens, turismo e hospedagem na plataforma consumidor.gov.br. Da Rádio Nacional em Brasília, Renato Ribeiro.
1: As frutas vermelhas são essenciais para uma alimentação rica em fibras e vitaminas. Elas atuam no corpo todo, fazem bem para a visão, para o coração, para o sistema imunológico, para a microbiota intestinal. Grande parte das frutas que tem coloração avermelhada e de tom roxo escuro se encaixa no poderoso grupo das frutas vermelhas. Os benefícios das frutas, de maneira geral, a maior vantagem que se destaca das demais é a propriedade antioxidante que protege o organismo contra a ação dos radicais livres. Isso se deve à vitamina C, que auxilia o intestino a funcionar bem e ainda fortalece a imunidade. A dona de casa Lourdes Gaia conta que sempre consome este tipo de fruta.
2: São frutas que não pode faltar na nossa mesa, como melancia, pitaia, como maçã, morango. Nós não podemos deixar de consumir essas frutas que vão trazer grandes benefícios à nossa saúde.
1: Frutas vermelhas ajudam na prevenção de cânceres, doenças do coração e reduzem as chances de infarto. As propriedades anticâncer das frutas vermelhas vêm do ácido elágico, a mesma substância que confere cor a elas. Além de nutritivas e saborosas, as frutas vermelhas como morango, cereja, acerola, melancia, entre outros, têm propriedades diuréticas. É rico em vitamina C, aumenta a absorção de ferro, auxilia na cicatrização de feridas e fortalece as paredes dos vasos sanguíneos. O médico especialista em saúde alimentar Christian Guiar dá mais detalhes.
3: Essas frutas têm o resveratrol, elas têm pterostilbeno, que é um irmão mais poderoso do resveratrol. Elas têm vários polifenóis além desses dois, ou seja, todos eles, e elas têm as antocianinas. As antocianinas são maravilhosas para preservação e para melhora da performance cognitiva desde crianças até adultos com doença de Alzheimer.
1: Marcos Aleixo, da Rádio Cultura de Belém, para a Rádio Nacional em Brasília.
4: A Agência Nacional de Aviação Civil estabeleceu regras para punir as companhias aéreas que não garantam o direito das famílias que viajam com crianças e adolescentes de que menores de 16 anos ocupem os assentos lado a lado aos responsáveis ou familiares. A ANAC divulgou a resolução este mês, garantindo esse direito com regras mais claras. A novidade também foi publicada no Diário Oficial dessa quarta. As empresas aéreas já eram obrigadas a garantir os assentos para menores de 16 anos sem taxas adicionais mais por meio de uma portaria de 2023. A alocação dos assentos precisava ser feita sem cobrança de qualquer taxa adicional, tanto no momento da compra da passagem quanto de alterações da reserva. Entretanto, existem exceções quando a taxa ainda pode ser cobrada, caso a família opte por mudar de classe ou se escolher assentos com espaço extra para as pernas. Todos esses direitos continuam. A principal mudança de agora, com a resolução número 807, é que as companhias que não respeitem essa determinação fiquem sujeitas a penalidades administrativas, que variam de advertências e multas até a suspensão ou a cassação de certificados e autorizações. A ANAC publicou essas regras mais claras para cumprir provisoriamente uma decisão da 8ª Vara Federal da Seção Judiciária do Distrito Federal em julgamento de ação civil pública que tramita desde 2019. Da Rádio Nacional em São Luís, Gabriel Correa.
5: Em nova fase da Operação Compliance Zero, a Polícia Federal realizou nesta quinta-feira buscas e apreensões contra um publicitário ligado ao Banco Master. Tiago Miranda, ex-sócio do portal Léo Dias, é suspeito de intimidar jornalistas, concorrentes e servidores do Banco Central. As buscas foram autorizadas pelo ministro do Supremo Tribunal Federal, André Mendonça. Recursos do esquema de fraudes do Banco Master foram usados para promover campanhas de desinformação em diversas mídias por meio de influenciadores e jornalistas contratados por Tiago Miranda. Esses profissionais deveriam divulgar conteúdos favoráveis ao Master e questionar as decisões de instituições públicas sobre o banco, como forma de descredibilizá-las. Segundo a Polícia Federal, Daniel Vorcaro teria estruturado uma organização criminosa para blindar atos ilícitos relacionados à sua gestão no Master. De acordo com a PF, o publicitário também teria participado do monitoramento privado de pessoas consideradas adversárias de Vorcaro. Um dos alvos foi a jornalista Malu Gaspar, do jornal O Globo. Tiago Miranda teria coordenado o levantamento sobre a vida profissional e pessoal da jornalista para constrangê-la publicamente. O publicitário também teria levantado informações contra Milton Maluhi Filho, CEO do Banco Itaú. Em mensagem entre Vorcaro e Tiago, o banqueiro afirmou que Maluhi Filho estava lhe causando muitos problemas. Miranda teria respondido que faria o levantamento sobre o CEO do Banco Itaú. Em nota, a defesa de Tiago Miranda afirmou que ele não cometeu qualquer ato criminoso e que sempre pautou sua atuação profissional pela legalidade e transparência, respeito às instituições e ao livre exercício da liberdade de expressão. Da Rádio Nacional em Brasília, Gésio Passos.
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Bom dia, tudo bem? Tudo certinho contigo? Tô na área, sou Silvia Sprenger. E mais um domingo te acompanhando por aqui. Bora lá curtir música bacana juntos? Trago R&M pra abrir os trabalhos.

0: Mundo Livre, sua atitude sonora e o live com Pain Lies on the Riverside e também Tim Maia, nosso síndico, o descobridor dos sete mares. Falando em mares, vamos navegar por um mar de músicas boas e naquele esquema, sem interrupções, em non-stop, porque é o nosso Mundo Livre Flow que tá chegando já, trazendo 10 sons na sequência para você. Vou abrir essa edição com Smith, e tem muito mais.
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0: Mundo Livre, sua atitude sonora. Aí a gente curtiu Creedence, Have You Ever Seen The Rain? E agora aqui no Flow, Boney M.
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0: Livre, sua atitude sonora, curtimos Kenny Loggins, Footloose e ainda Engenheiros do Havaí, Toda Forma de Poder, essas que encerram nossa primeiríssima edição do Mundo Livre Flow aí desse domingo. Foram 10 sons na sequência e tava incrível. Deixo a dica pra você, que você não perca, né, as demais edições aí do Flow espalhadas estrategicamente na nossa programação. Tô voltando já, vou trazer Jets e tem muito mais.
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0: Bom dia, bom dia. Bom domingo pra você que tá comigo aqui nas ondas sonoras da Mundo Livre FM. Sou Silvia Sprenger e trago agora Jet. Are you gonna be my girl? A pergunta que não quer calar, hein?

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Gente, esse bloco aí, ele teve, né, duas perguntas que não querem calar. A última, com Legião Urbana, que país é este? Não sei se lembra que eu abri o bloco lá com Jet, Are You Gonna Be My Girl, né? Ainda falei isso, né? A pergunta que não quer calar. Ah, gente, seguimos por aqui na programação da Mundo Livre com o som do Queen. Banda incrível e é um hitaço dos caras. Pega essa aqui.

Mercado Livre, sua atitude sonora, Green Day com Boulevard of Broken Dreams, ainda o Nirvana, Dump. E o que está chegando agora para sacudir sua manhã de domingo? É isso, né? Som que tem aí, que chega no seu domingo com os dois pés na porta. Aumenta!

0: isso, atitude sonora de Clash, I Follow the Law, ainda Genesis, Invisible Touch. E aí, tudo bem contigo nessa manhã de domingo? Espero que esteja tudo muito bacana, muito bom e com música boa sempre melhora. Então, conte com a gente aqui na Mundo Livre pra isso, tá? Pra tocar muita música boa pra você o dia inteiro. Tô voltando já, hein? Audioslave tá chegando pra te acompanhar aí na próxima sequência.
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0: Bom dia, um ótimo domingo para você que tá comigo aqui na Mundo Livre, sua atitude sonora. Sou Silvia Sprenger e agora trago Audioslave.

demais Iron Maiden na programação da Mundo, The Number of the Beast. Ainda curtimos a maravilhosa, poderosa Stevie Nicks, aí do Fleetwood Mac, né? Aqui no seu maravilhoso trabalho solo, Edge of 17. Que tal ouvir Led Zeppelin? Acho que é uma boa hora para isso, né? Aliás, todas as horas são boas para ouvir Led Zeppelin, você não acha? O fato é que temos agora para tocar aqui para você, Immigrant Song.

Jaded. Adoro essa música, gente. Aerosmith aqui na programação da Mundo Livre, sua atitude sonora. É demais essa, né? E antes, Skank, Acima do Sol. E falando em música boa, essa é a nossa especialidade aqui na Mundo. Trago agora pra você Pearl Jam com Jeremy.

0: sua atitude sonora, Weezer, Buddy Holly, também Offspring, What Happened to You. Gente, daqui a pouco tem contracapa, você sabe, né? A partir das 10 da manhã, a Flávia Rocha traz aí sempre um grande disco aqui do acervo da Mundo Livre. E hoje é dia de você que é fã dos Rolling Stones prestar muita atenção, hein? Porque ela vem com um disco lá de 1972, o Exile on Main Street. É discografia básica, muitas histórias bacanas, claro, ela vai contar, ela sempre conta, né? No contracapa, que envolvem aí a produção desse disco e as canções também. Então, seu programa para esse domingo, às 10 da manhã, é claro, é ouvir o contracapa aqui na Mundo Livre FM com a Flávia Rocha. Pois bem, gente, por aqui seguimos, hein? Já já, tô de volta com mais.
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4: De volta, sou Silvia Spranger, te acompanho aqui na Mundo Livre, sua atitude sonora. E agora tem Killers chegando, Mr. Brightside, é o nome dessa aqui, adoro.

Olha aí a Cyndi Lauper fazendo você dançar, hein, gente? Aliás, não só ela, né? Ela em dobradinha com Michael Jackson fechando essa sequência. Que dupla! Bom, com a Cyndi a gente curtiu Girls Just Want to Have Fun e também o Michael Jackson, que passou por aqui com Don't Stop Till You Get Enough. Agora a gente vai pra outra viagem com as tias fofinhas. Tears for Fears na área com

essa é a trilha sonora do filme Batman. E o Tio na Mundo Livre, sua atitude sonora com Hold Me, Thrill Me, Kiss Me, Kill Me. E também o Lifehouse, Hanging by a Moment. Segue o baile por aqui com System of a Down.

0: Livre, sua atitude sonora. Curtimos juntos aí o Black Sabbath, Paranoid e ainda Arctic Monkeys com Red Light Indicates Doors Are Secured. E agora é a hora, hein, de curtir o Contra Capa. Flávia Rocha tá por aqui pra te acompanhar. E claro, né, te conduzir nessa viagem musical que é o Contra Capa. E hoje a viagem é com Rolling Stones. Então tá imperdível, daqui pra frente é com ela. Um beijo pra você, viu? Bom domingo, aproveita seu dia sempre aqui curtindo o mundo. Até mais!
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muito bom dia. Eu sou Flávia Rocha e tá no ar mais um Contra Capa, nosso tradicional passeio pela discoteca da Mundo Livre. Tá na hora de puxar um disco icônico da estante e dar o play nas canções e nas curiosidades de mais uma grande obra fonográfica. Nessa véspera de Dia Mundial do Rock, vamos curtir Exile on Main Street, o décimo álbum de estúdio dos britânicos The Rolling Stones e o único álbum duplo de inéditas na discografia da banda. Lançado em 12 de maio de 1972, Exile on Main Street, dos Rolling Stones, é considerado uma obra-prima do rock. Nascido de um caótico exílio fiscal no sul da França, daí o título. O álbum duplo de 18 faixas mistura blues, country, gospel e soul, resultando em uma sonoridade crua, densa e atemporal. As sessões de gravação de Exile são lendárias. Para fugir das altas taxas de impostos no Reino Unido, Mick Jagger, Keith Richards, Mick Taylor, Bill Wyman e Charlie Watts se mudaram para a França, usando como QG a Villa Neucourt, uma mansão com vista paradisíaca para o mar de Villefranche-sur-Mer, no sul do país. O ambiente era tomado pelo abuso de drogas, por rotinas desregradas e um entra e sai constante de gente naquela mansão, incluindo as crianças e esposas dos músicos. Sentimentos intensos, criatividade aguçada, cenário de exílio, brigas, drogas, todos esses elementos contribuíram para o resultado de Exile, onde ninguém, nem mesmo os Stones na época, acreditavam que entregariam o trabalho no prazo estipulado. A maior parte das bases instrumentais foi gravada no porão da casa, usando um estúdio móvel, mas com algumas dificuldades. Como o estúdio era muito abafado, o calor fazia as guitarras desafinarem constantemente. O Keith até tocava mais a guitarra no banheiro do que no porão para aproveitar a acústica melhor. Já o baixista Bill Wyman preferia tocar no closet. E aí, por conta desses e outros fatores, o processo de gravação foi lento, mas ao mesmo tempo criativo. Os retoques finais e os vocais de Mick Jagger foram concluídos em Los Angeles. Para a banda, o álbum não teve ali muitas músicas que viraram sucesso, mas a junção de todas elas foi o que deu uma identidade crua, criativa e, por que não, mágica a Exile on Main Street. Regravações de Robert Johnson, rock and roll, country, baladas e até música gospel mostram a versatilidade do quinteto, que mesmo com todos os desafios causados por eles mesmos, se reinventou e surpreendeu. Para começar o Contra Capa, a gente ouve o primeiro lado da bolacha. Lembrando que estamos ouvindo hoje um álbum duplo. Então abrimos com Rocks Off. Sim, você vai reconhecer a música que tá na vinheta de abertura aqui do programa. Aprecie nossa edição de hoje, sem moderação, e feliz Dia do Rock.

capa de hoje, trazendo Exile on Main Street, de 1972, décimo trabalho dos Rolling Stones. Por aqui ouvimos Tumbling Dice, Casino Boogie, Shake Your Hips, Rip This Joint e Rocks Off. Bora agora pro lado B do disco 1, começando com Sweet Virginia. Contra a capa.

0: Rolling Stones no contracapa de hoje com Exile on Main Street de 72. Por aqui ouvimos Loving Cup, Sweet Black Angel, Torn and Frayed e Sweet Virginia. E agora a gente vai pro lado A do segundo disco de Exile on Main Street.
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véspera de Dia Mundial do Rock com um clássico no contracapa. Temos hoje Rolling Stones, Exile on Main Street, de 1972. Aqui ouvimos as faixas Let It Loose, I Just Want to See His Face, Ventilator Blues, Third on the Run e Happy. Seguimos já agora com o lado B do segundo disco. 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

Contracapa de hoje com Rolling Stones, Exile on Main Street. Pra fechar, ouvimos Soul Survivor, Shine a Light, Stop Breaking Down, essa aí do Robert Johnson, e All Down the Line. Exile on Main Street não é um álbum de hits óbvios, mas sim uma experiência sonora envolvente. O trabalho tem na bagagem inúmeras histórias, declarações, mitos e lendas, mas o principal é o resultado final. Um álbum duplo, pelo simples fato de que a banda não quis excluir nenhuma música produzida, simples, de sonoridade crua, porém genial. Quando lançado, o disco teve recepção mista da crítica, que achou o trabalho denso e impenetrável, e muitos estranharam também a produção abafada. De acordo com Keith Richards, só anos depois a crítica reconheceu o valor de Exile e passou a reconhecê-lo como o melhor disco maldito do mundo. E que esse trabalho foi o momento em que os Stones fizeram apenas o que eles queriam fazer e não o que mandavam. O próprio Mick Jagger chegou a relatar que considerava o disco um pouco superestimado, mas que é um trabalho de muito sentimento, embora seja muito mal mixado. Sim, o plot é que ele assume a culpa, pois na época o produtor Jimmy Miller não se sentia muito bem e o próprio Mick Jagger cuidou dele e da mixagem do disco sozinho. E fica a dica, hein? Em 2010 saiu o documentário Stones in Exile, dirigido por Stephen Kijak, com os bastidores da gravação do álbum narrado pelos próprios integrantes lá no verão de 1971. E tem muita história envolvida aí que nem deu tempo de contar aqui no programa. Mesmo com tudo isso, Exile on Main Street é frequentemente apontado pelos fãs e especialistas como um dos, se não o melhor disco de rock de todos os tempos. E ele faz parte da lendária Sequência de Ouro, lançada entre 1968 e 1972. Consideradas as quatro obras-primas da banda, esses álbuns revolucionaram o rock com uma mistura crua de blues, country e soul. Beggar's Banquet, de 68, Let It Bleed, de 69, Sticky Fingers, de 71, e Exile on Main Street, de 72. Para todo fã do rock, este álbum não é apenas uma obra-prima a ser apreciada, como também um vasto objeto de estudo. Feliz Dia Mundial do Rock para você, espero que tenha curtido essa edição. Com produção e apresentação de Flávia Rocha, o Contracapa de hoje fica por aqui. Lembrando que as reprises do programa ficam no site da Mundo e no aplicativo na aba Podcasts. Manda seu comentário ou sugestão de novas edições para o nosso Whats, ou também comenta lá no Instagram, @MundoLivreFM. Próximo domingo às 10 da manhã tem mais um disco essencial do acervo da Mundo Livre aqui no Contracapa.

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5: Olá, muito bom dia, um excelente domingo para você conectado aqui nas Ondas da Mundo. Eu sou Renan Zamilhã, chegando agora para te fazer companhia até as 3 com muita música boa. Bora começar com Red Hot Chili Peppers, Californication. Aumenta!

0: Bom demais, fechando essa primeira sequência do nosso horário de hoje com Michael Sembello incendiando as pistas de dança do nosso domingo com Maniac. Antes você ouviu também som do Coldplay, Viva La Vida, Capital com Fátima e lá no comecinho The Warning com Karin Leon, Love To Be Loved. Bom demais esse primeiríssimo bloco aí do nosso encontro de hoje. Na sequência, logo depois do break, eu trago o Mundo Livre Flow e os 10 sons diretos sem intervalo. Não vai perder, hein?
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0: Mundo Livre, sua atitude sonora, tá no ar a minha edição do Flow desse domingo. E a gente já de cara ouviu classiqueira do Lynyrd Skynyrd, Simple Man. Antes, Alanis Morissette com You Learn. Teve também Joey Ramone com What a Wonderful World, versão belíssima aí do nosso punk rocker. Teve Detonautas, Rádio Love Nacional. E abrindo a nossa sequência, Eagle Eye Cherry com Save Tonight. A gente segue em frente agora pra parte 2, com o vocal inconfundível do Man at Work. Em sua carreira solo, vamos de Colin Hay, Into My Life.
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0: Mundo Livre, sua atitude sonora, e eu fechei o Mundo Livre Flow de hoje com The Verve, Bittersweet Symphony. Antes ouvimos também clássico do Aerosmith com Pink, teve Titãs, Sonífera Ilha, Linkin Park, Breaking the Habit, e o nosso querido Colin Hay, amigo da Mundo Livre já, passando por aqui com a sua clássica também, Into My Life. Você confere mais edições do Mundo Livre Flow ao longo desse domingo, no horário da Flávia e à noite com o Everton, e eu volto com a minha nova edição amanhã, sempre esse horário, para você aproveitar os 10 sons direto, sem intervalo. Seguimos em frente com a programação, depois do break volto com muito mais, vem comigo.
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4: Olá, seguimos juntos aqui nas ondas da Mundo Livre, comigo Renan Zamilian, seu companheiro dessa tarde de domingo, só começando, hein? Bora curtir música boa, abrindo com o YouTube, Beautiful Day, aproveita.

Mundo Livre, sua atitude sonora. Você acabou de ouvir o glam do Twisted Sister, We're Not Gonna Take It. Antes, o punk rock do Sex Pistols, God Save the Queen. E ainda, a brasilidade da Legião Urbana, com Quase Sem Querer. Seguimos em frente agora com um hino que se consagrou aí, inclusive, nos estádios de futebol. Bora curtir White Stripes, Seven Nation Army.

Mundo Livre, sua rádio de atitude. Tá aí o som do Sugar Ray com Someday. Antes, uma que eu amo demais, do The Cult, Painted on My Heart. Ainda Gabriel, o Pensador, Até Quando. E o nosso queridíssimo Mano Tchau com Bongo Boing. Essas que fecharam essa sequência aqui da nossa programação de domingo. Bora receber o Green Day, chegando agora com When I Come Around.

0: Mundo Livre, sua atitude sonora, fim de bloco assinado aí com o ABBA, Dancing Queen, grande clássico aí da banda. Também rolou o som do Weezer, Happy Together e Pink, Who Knew? Muito bem, daqui a pouquinho, logo depois do intervalo pro Reclame, eu volto trazendo muito som ainda pra gente curtir nessa tarde de domingo. E o meu spoiler pra você é que no próximo vai rolar som do rei, Elvis Presley. Fica aí.
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0: 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Seguimos juntos, curtindo muita atitude sonora nesse domingo, trazendo agora som do Offspring, The Kids Aren't Alright.

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Tá aí a minha indiretinha, pegando carona na faixa do R.E.M., The One I Love. Antes, Baraka Palmer com Another Way e o rei Elvis Presley, Burning Love, fechando essa trinca aqui na sequência da Mundo Livre. Chegando agora, sem mais delongas, outro rei, hein? Michael Jackson com Beat It.

Mundo Livre, sua atitude sonora. Tá aí a Dido com a sua fofíssima Thank You. Também ouvimos Foo Fighters com Everlong. E antes, um grande clássico nacional dos Paralamas do Sucesso, Óculos. Seguindo agora para assumir o palco da nossa programação de hoje, bora receber o The Who aos aplausos de Pinball Wizard.

0: edição de domingo, ouvimos com Engenheiros do Havaí Até o Fim. Antes, Cypress Hill, What's Your Number? Nossos companheiros aqui da Mundo Livre também. E aquela que faz a gente refletir, Keen, com Everybody's Changing. O tempo passando rápido aí pra gente processar, né? Mas aqui na Mundo Livre a gente curte muito enquanto a gente reflete. E na sequência, vem uma pedrada aí do nosso morcegão, abrindo a minha última hora desse domingo. Vem comigo.
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0: Mundo Livre, sua rádio de atitude sonora. Eu sou Renan Zamilian, te fazendo companhia para mais uma horinha repleta de clássicos e novidades aqui nas ondas da Mundo. Bora de Ozzy, No More Tears.

Mundo Livre, sua atitude sonora. Esses foram os Cara Pintadas do Kiss, Detroit Rock City, os incendiários de carteirinha aqui da programação. Antes ouvimos Tijuana com Tropa de Elite e Shawn James com Headed for the End. Chegando agora, Kings of Leon. Bora curtir Sex on Fire.

Será só imaginação ou é mesmo Paulo Ricardo com essa versão da Legião pra Será? Antes ouvimos Hugh Lewis and the News com The Power of Love, bem animadora essa música, e o clássico do Kansas, Carry On My Wayward Son. Na sequência, as minhas últimas do meu horário de hoje, começando bem demais já, te chamando pra vir comigo ao som de Beatles, Come Together.

0: Mundo Livre, sua atitude sonora, fechando bem demais a minha participação aqui na sua tarde de domingo. A gente curtiu juntos o grito de rebeldia do Billy Idol, Rebel Yell. Teve também a cera, som do surto, e o Tears for Fears com a fofíssima Sowing the Seeds of Love. Mais tarde eu tô de volta para apresentar o Captura Mundo Livre desse domingo, com o melhor da cena autoral e independente do Paraná e os sons capturados dessa semana. Fique agora na companhia de Flávia Rocha, tocando a tarde aqui da Mundo Livre. Bom descanso para você, aproveite e a gente se vê depois. Até lá!
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9: Ótimo domingo, bora junto comigo, Flávia Rocha, chegando aqui na programação da sua Atitude Sonora. Vem comigo, começando o meu horário hoje com Pearl Jam, Daughter.

0: Mercado Livre, sua atitude sonora, The Cure, In Between Days, também rolou Cold War Kids, Push My Luck, essa é a novidade aqui na programação, e bora seguir juntos, ótimo domingão 12 de julho pra você nessa véspera de Dia Mundial do Rock, muita sonzeira bacana rolando por aqui, e já já tem o nosso Flow chegando com 10 músicas direto.
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0: Mundo Livre Flow, trazendo 10 sons na sequência, sem intervalos pra você, com The Clash, Should I Stay or Should I Go? Também Red Hot Chili Peppers, Shook My Keys e Oasis, Super Sonic. Seguimos agora no Flow pra segunda parte dessa edição, tem Nirvana, The Man Who Sold the World.
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0: Mundo Livre, sua atitude sonora, fechando essa edição do Flow, The Police, King of Pain. Também rolou Seu e a ótima Crazy e o Rapa, Anjos, pra quem tem fé. Seguimos juntos por aqui, bom domingão, 12 de julho pra você, já já tem mais sonzeira na área.
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0: Sim, prometi sonzeira, então aumenta o volume neste domingão aqui na Mundo, porque tem Ramones com Poison Heart.

Demais, adoro esse som. Mike and the Mechanics, Over My Shoulder. Também rolou Paramore, Decode, neste domingão aqui na Mundo. Bora seguir em frente agora com Bob Dylan, Like a Rolling Stone.

aquela sonzeira sagrada que não pode faltar neste domingo 12 de julho, véspera do Dia Mundial do Rock. AC/DC pra você curtir por aí, Thunderstruck. Também rolou The Cramps, Goo Goo Muck. E agora tá chegando o classicão lá de 1975. Aliás, o álbum aí que tem essa faixa título completou 50 anos no ano passado, em 2025. Rolou também uma homenagem aqui no Contra Capa da Mundo Livre. Tô falando do álbum Wish You Were Here, do Pink Floyd. E é esse som que a gente curte agora.

0: Na Mundo Livre, Queen, We Will Rock You e Cage the Elephant, Cigarette, Daydreams, fechando essa horinha na programação. Bom domingo pra você, bora seguir juntos, aumentando o volume, curtindo aqui essa trilha sonora pro seu fim de semana ficar ainda melhor.
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0: De volta, Flávia Rocha te acompanhando nesta tarde de domingo aqui na Mundo Livre. Bora comigo agora com Pixies, Where Is My Mind? 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

demais aqui no Mundo Livre, The Pretenders, Back on the Chain Gang, e também rolou Skank, Te Ver. Agora tem Depeche Mode, bora de Strange Love.

minha musa canadense na área com Alanis Morissette. Você curtiu Head Over Feet? Alanis, que recentemente fez parte aí, né, da cerimônia de abertura da Copa do Mundo na festa que foi realizada no Canadá. Time que também já saiu fora aí da competição. A gente segue acompanhando aqui na programação da Mundo Livre os próximos movimentos da Copa do Mundo que se encaminha para a sua final. Antes ainda aqui, Foo Fighters com a nova Unconditional. E agora tem essa preciosidade, bora de Led Zeppelin. Aumenta o volume porque vale demais, hein? Stairway to Heaven.

0: Roy Orbison aqui na Mundo, You Got It. Também rolou Days of the New, The Downtown.
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0: Seguimos juntos, bom fim de tarde de domingão, 12 de julho. Por aqui, Flávia Rocha te acompanhando. E agora com o som de Soundgarden, Black

Os nossos queridos Rolling Stones, aliás, banda que rolou hoje no Contracapa, especial Dia Mundial do Rock, né? Nessa véspera de Dia Mundial do Rock. Por aqui com os Stones, a gente curtiu agora In The Stars, que foi o primeiro single divulgado do Foreign Tongues, o novíssimo álbum, aliás, o 25º álbum de estúdio dos nossos queridíssimos Rolling Stones. Aqui na Mundo também rolou Capital Inicial Independência e eu trago agora Journey, Don't Stop Believing.

Bom dia, aqui na Mundo Livre, Born to be my baby. Banda que agitou seus fãs aí nessa semana, já que voltaram aos palcos. Jon Bon Jovi de volta aí, soltando o seu gogó de ouro nos microfones aí pelo mundo. Também por aqui curtimos The Cranberries, Just My Imagination. E agora tem Michael Jackson, minha última sequência tá chegando e a gente vai de Bette.

0: Mundo Livre, sua atitude sonora. Green Day, Welcome to Paradise. Pra fechar os meus trabalhos neste domingão 12 de julho. Valeu, gente, pela companhia. Eu, Flávia Rocha, dou lugar agora para o Everton Liberto te acompanhar aqui na programação da sua atitude sonora. A gente se encontra amanhã por aqui. Fica bem, boa semana pra você, bom restinho de domingo. E a gente se encontra. Tchau, tchau.
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uma ótima noite de domingo, dia 12 de julho, para você que está comigo aqui no Mundo Livre. Eu sou o Everton Liberto, tô chegando agora e vou contigo até a meia-noite. É claro que tem o Flow, 10 sons na sequência para começar. Arctic Monkeys, Do I Wanna Know.

0: Mundo Livre, sua atitude sonora, o Rafa, Monstro Invisível. Ouvimos antes a Border Girl, som do Nirvana. Teve também Van Halen, Can't Stop Loving You, Social Distortion com The Way Things Here e Arctic Monkeys, a primeira dessa edição do Mundo Livre Flow com Do I Wanna Know. Que demais, hein? Você está ouvindo aqui comigo no Mundo Livre, 10 sons diretaços no Flow. A gente segue agora com Queens of the Stone Age, No One Knows.
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0: Ecstasy. Também teve Jack White, That's How I'm Feeling, e Prince com Raspberry Barry, as últimas dessa edição do Flow. Foram 10 sons diretos. Rápido demais passou, hein? Tá louco? Amanhã, 6h20 da manhã, tem edição novíssima em folha com a Silvia Sprenger. Eu sou Everton Liberto, te acompanho hoje até a meia-noite, então segura aí que eu faço intervalo agora e volto já já com os caras que logo logo estarão em Curitiba incendiando a cidade. Iron Maiden chega já já com Run to the Hills.
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0: Mundo Livre, sua atitude sonora. Red Hot Chili Peppers, Other Side. E antes nós ouvimos Legião Urbana 29. Assim, já tô encerrando mais uma hora com vocês neste domingão, dia 12 de julho. Eu sou Everton Liberto, agradeço demais a sua companhia e te convido a continuar aqui no Mundo Livre, porque na sequência tá chegando já mais uma edição do Captura Mundo Livre. Eu volto com vocês logo mais, às 9 horas da noite, então eu te espero.
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4: Salve, salve, amantes da música paranaense! Tá começando Captura Mundo Livre, o nosso passeio sonoro pela cena autoral e independente do nosso estado. Eu sou Renan Zamilian, o seu guia musical da noite, véspera do Dia Mundial do Rock, esse gênero que é uma das razões, se não a principal razão da Mundo Livre existir. E é por isso que o Captura de hoje será monotemático. Hoje a sua voz preferida de rock só tocará músicas que falam sobre rock e seus subgêneros. Vai rolar blindagem, faixa Eclairs, cigarras, charme chulo, relis pública e muito mais. 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É só entrar no aplicativo da Mundo Livre para saber como participar. Inclusive, lá no aplicativo da Mundo, que você dá o seu like e diz like nas músicas que tocam por aqui. Então, além da sua interação servir de termômetro pra gente sacar o que você gosta, também ajuda a escolher a banda que toca de novo no Captura da semana que vem. Muito bem, então, abrindo os trabalhos de hoje, sem mais delongas, vamos ouvir agora a nossa campeã de joinhas lá do último Captura. Bora curtir Motorrocker com Rock na Veia.

Mundo Livre, sua atitude sonora. Ouvimos por aqui som do Charme Chulo com Coisas Desesperadoras do Rock and Roll. Também teve Os Replicantes com Festa Punk, grande clássico nacional aí. Cigarras com Whiskey on the Rock e Motor Rocker com Rock na Veia. Aproveitando que rolou Cigarras agora nesse bloco, trago novidades pra vocês. Fique aí sabendo que no dia 15 de julho a banda lança o disco Sucessos do Futuro, uma coletânea de músicas de diferentes momentos aí da trajetória do grupo. E tem mais, elas prensaram esses 10 anos de história, isso mesmo, vai ter bolachão das cigarras. Deve ser muito da hora mesmo, né, ver o seu trampo materializado em vinil. Parabéns aí, galera, já tô ansiosíssimo pra ouvir na minha própria picape. Voltando às músicas do rock que exaltam o rock, ficamos agora com a faixa do Faixa Clarice e o meu Rock and Roll. Aproveita!

Mundo Livre, sua atitude sonora. Acabou de passar por aqui Meu Funeral com o Rock and Roll Anda Tão Burocrático, Banda Blindagem com Blindagem, Ratas Rabiosas com Mulheres Punks, Motor Black com Rock and Roll Mulheres Cerveja e Faixa Cleres com o Meu Rock and Roll. Sim, sim, sim, o programa de hoje é todo especial Dia Mundial do Rock. E se você tem uma banda ou um trampo solo que tem tudo a ver com a sua rádio de atitude sonora, mande já pra gente. O nosso e-mail é captura@mundolivrefm.com.br. Envie suas músicas com um textinho contando a história da sua banda, o que vocês estão trabalhando no momento e se tem lançamento aí por vir. A gente ama saber mais sobre o trabalho de vocês. E a gente também ama saber o que você gosta de ouvir por aqui. Então não deixe de deixar o seu like e dislike nas músicas que tocam aqui no Captura e ajude a definir qual banda toca de novo no programa da semana que vem. Bora de mais sons? Eu já adianto que não é qualquer música que vem agora. O som que rola é um clássico dos clássicos. Vou dar uma pista para vocês adivinharem. Seria a Mundo Livre a casa do rock? Eu diria que sim, hein? Vou voltar agora pra gente ouvir Casa das Máquinas. Aumenta o som pra essa.

Mundo Livre, sua atitude sonora. Acabamos de ouvir Sonzeira do Hillbilly Rawhide com Madness Rock and Roll. Teve também Som do Paletes com Rock com Q, Isla, Isso é Rock and Roll Baby, e o grande clássico da Casa das Máquinas, Casa do Rock. Você que está ouvindo esse especial Dia Mundial do Rock já deve ter lembrado de outras músicas que enaltecem esse gênero musical, que é a razão da Mundo Livre existir. É o rock falando do rock, essa metalinguagem que a gente ama cantar em voz alta. Eu tô tão emocionado que vou até dar um spoiler pra você. 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Vai ser ainda mais fácil agora de navegar e ouvir a sua rádio de atitude de onde estiver. Lá tem novidades do mundo da música e da cultura, tem promoções que estão rolando por aqui, tem os capturas anteriores pra você matar a saudade ouvindo de novo, entrevistas exclusivas e muito mais. Eu já vi o piloto e posso adiantar que além de tudo tá bem bonito, hein? Última sequência do Captura na área. Vamos ouvir agora som do Electric Mob com By The Name.

0: 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Fechando bem demais o Captura desse domingo, a gente ouviu com Hellis Pública, Mina Rock and Roll, Seven Side Diamond com Pull the Rock, No Milk Today, Punk Rock do Brasil e Electric Mob com By the Name. Eu amei esse programa especial Dia Mundial do Rock. Espero que você também. Semana que vem voltamos com a nossa seleta não temática. Inclusive, pode ser até o seu som tocando por aqui. Envie a sua música pra gente no captura@mundolivrefm.com.br. Eu sou Renan Zamilian e divido a produção desse programa com a talentosíssima Luana Angreves. Não sai daí que eu volto já já com muito mais música aqui na programação da Mundo Livre pra gente tocar esse domingão.
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4: É isso aí, já estamos de volta. Excelente noite pra você que tá ligado aqui no Mundo Livre. Um bom domingo pra você, hoje 12 de julho. Eu sou o Everton Liberto, te levo agora diretaço até a meia-noite. Tá chegando aí os noruegueses do Aha, Take On Me.